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2: 3:25.
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8:49. Bom dia, minha amiga, bom dia, meu amigo. Cá estamos nós, a 102.1, 105.5, com mais um programa Tempos Dourados, o seu bailinho de garagem. Apresentação minha, Gilberto Viola, técnica do Henrique, direção geral da Wilson Salles. Se pegar um trem errado, desça na primeira estação, porque quanto mais tempo você ficar nesse trem, mais demorada e mais cara vai ser a volta. É verdade. E como sempre, nós começamos com o Roberto e com o Moacir Franco. Roberto, tudo para. E o Moacir, cartas na mesa.

8 horas e 58 minutos, você está aqui no Bailinho de Garagem dos Tempos Dourados, na 102.1 e na 105.5. Programa Tempos Dourados, éramos felizes e sabíamos. Perguntaram para um velho sábio o que é ter raiva. Ter raiva é um castigo que damos a nós mesmos por um erro de outra pessoa. Ter raiva é um castigo que damos a nós mesmos por um erro de outra pessoa. Você está com raiva? A vida é como andar de bicicleta. Para manter o equilíbrio, você precisa continuar se movendo. Frase de um cara que não sabia nada nesse mundo, Albert Einstein. E melhor que fazer novos amigos é conservar os velhos amigos. Um abraço aos meus velhos amigos e aos novos amigos também. E nós vamos continuar com o programa Tempos Dourados. Mas dois grandes sucessos eu pergunto para você. O que você estava fazendo quando essas músicas que eu vou anunciar faziam sucesso? Antônio Marcos, Tem um Amor Melhor que o Seu, e o Mato Grosso e Matias, De Igual para Igual.

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9:08, provérbios orientais. Quem decide tudo sozinho evita discussões no começo, mas quem aprende a ouvir constrói relações que resistem ao tempo. É verdade. Quem decide tudo sozinho evita discussões no começo, mas quem aprende a ouvir constrói relações que resistem ao tempo. Outro provérbio oriental: o bambu que sobrevive ao vento não é o mais duro da floresta, mas aquele que aprendeu a se curvar sem abandonar suas raízes. Para a vida, uma reflexão. Flexibilidade, orgulho e ceder nem sempre significam fraquezas. Bom dia, Mogi Guaçu, bom dia, Itapira, Mogi Mirim, bom dia, Conchal, bom dia, Jacutinga, Albertina e Andradas. Nós estamos aqui no programa Tempos Dourados. Você que viveu os Tempos Dourados. Os bailinhos de garagem com Cuba Libre e Hi-Fi. Você que lembra das gírias do Roberto. É uma brasa, mora. É barra limpa. Esse cara que vai vir aí agora é barra limpa. Se referia muito ao Ari Sanches, amigo nosso. O meu parceiro Mauro acompanhou o Ari Sanches muitos anos. José Augusto, Fantasias. E o Benito de Paula, Mulher Brasileira.

9h20. Você está aqui na Clube, programa Tempos Dourados. O nosso WhatsApp 3651-4444. 4444. 3651. Ator Robin Williams, uma frase dele: eu sempre achei que a pior coisa da vida era chegar ao fim dela sozinho. Hoje sei que, na realidade, a pior coisa é terminar a vida cercado de pessoas que fazem você se sentir sozinho. Robin Williams. Eu sempre achei que a pior coisa da vida era chegar ao fim dela sozinho. Hoje sei que, na realidade, a pior coisa é terminar a vida cercado de pessoas que fazem você se sentir sozinho. É, ele sofreu muito no final. Valorize quem fica com você durante a tempestade, porque em dia de sol, qualquer praia fica cheia. E a pessoa certa é aquela que está ao seu lado nas horas incertas. Programa Tempos Dourados, 3651-4444 ou celular 19-99776-1727. Mais dois grandes sucessos. E eu volto a perguntar: o que você estava fazendo quando essas músicas faziam sucesso? Não é só para você que fumou cigarro, Hollywood, Minister, Continental, Puma, Everest. Você que fumou esses cigarros aí, o que você estava fazendo quando essas músicas faziam sucesso? Primeiro, a rainha do rock, Rita Lee, arrombou a festa. E depois, Bee Gees, Staying Alive, permanecendo vivo, Staying Alive.

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9:31. Um abraço aí ao meu amigo Barros Munhoz, mandou mais dinheiro recentemente, mais uma emenda para aquisição de 2 veículos para a área da saúde de nosso município. 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Ele e o Arnaldo não tem para ninguém. Arnaldo Jardim, Barros Munhoz, infelizmente o Arnaldo não é mais candidato. Pinhal perde com isso. O que destrói o ser humano? Gandhi. Política sem princípios, prazer sem compromisso, riqueza sem trabalho, sabedoria sem caráter, negócios sem moral, ciência sem humanidade e oração sem caridade. Gandhi. Passado é memória, futuro é imaginação, a vida é agora. Viva o presente. Falando em presente, hoje é aniversário da Maria Aparecida Malamã Lúcio. Ela está lá com seu marido Roberto Lúcio, os filhos Priscila e Fabrício. Ela quer ouvir. Nós vamos encerrar o programa hoje com essa música do Rei Nossa Senhora. Roberto, já, nós vamos incluir, porque hoje nós estamos adiantados aqui com o programa. E nós vamos colocar então para Maria Aparecida. Maria Aparecida, saúde, paz, felicidade. Ela adora essa música, Nossa Senhora. Sempre quando eu coloco essa música, eu lembro de um líder religioso, de uma das muitas religiões que nós temos aí. Até eu, muitas vezes, eu o critiquei, não é? Minha religião é Jesus Cristo, mas... E foi eu, num culto lá, lotada a igreja dele, uma pessoa lá falou: mas o que o senhor tem a dizer de Nossa Senhora, de Maria, que idolatram e tal, né? Um cara que eu não gostava muito dele, mas ele deu uma resposta que ganhou a minha simpatia. Ele disse: quem? Maria? A mulher mais importante do universo, mãe de Jesus. Matou. A tua pau. Então nós vamos agora continuar com mais 2 grandes sucessos do programa Tempos Dourados. O Maluco Beleza, Raul Seixas, O Dia que a Terra Parou. Por coincidência, essa semana eu vi no canal TV Educa Campinas um filme com esse nome, O Dia que a Terra Parou, em branco e preto, mas um filme muito bacana. E depois do Raul Seixas, a banda KC, de Sunshine, Give It Up, Desista.

Foi assim, num dia que todas as pessoas do planeta inteiro resolveram que ninguém ia sair de casa, como que se fosse combinado em todo o planeta. Naquele dia ninguém saiu de casa.

9h44. Um abraço ao meu amigo Miguelzinho e a Giovana, que estão curtindo o programa Tempos Dourados. Ele é fã de música sertaneja. Eu gosto também de todos os ritmos. Música boa, sertaneja, pagode, romântica, não é? Dinheiro compra companhias. Compra. Mas não compra o amor verdadeiro. Dinheiro compra uma casa, uma mansão, mas não compra um lar. Dinheiro, é verdade, quando você tem grana, você compra companhias, mas você não compra um amor verdadeiro. Você compra uma mansão, mas não compra um lar. Bom dia, São João da Boa Vista, bom dia, Aguaí, Vargem Grande do Sul, Santo Antônio do Jardim. Programa Tempos Dourados. A vida é como andar de bicicleta, já dizia Einstein. Não pode ficar imobilizado aí, não. Perguntaram ao John Kennedy qual era a fórmula do sucesso e ele respondeu: a fórmula do sucesso desconheço, mas a do fracasso é tentar agradar a todo mundo. Então recuse esse fardo de querer agradar a todos. É perda de tempo. E muitas vezes o sucesso é ir de fracasso em fracasso sem perder o entusiasmo. O fracasso você deve tirar como lição de vida. Mais dois grandes sucessos. Agora o bloquinho dos reis, cantinho dos reis aqui. Roberto, para quem que é, para aqueles que são possessivos, que amam demais. O Roberto cantando Você é Minha. E depois o Elvis, Meu Jeito, My Way.

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7: Bom dia, pessoal. Oi, amigo do Espírito Santo de Pinhal. Aqui é o Neto Barsottini. Estou aqui em São Paulo, curtindo o programa Tempos Dourados, do meu querido amigo, presidente eterno da Câmara de Vereadores de Pinhal, Gilberto Viola, um grande político, um grande amigo. Então, mandando para vocês aí um abraço e um ótimo final de semana.

10 horas, programa Tempos Dourados, 3651-4444 é o nosso WhatsApp. Recebemos aqui no WhatsApp da rádio. Meu grande amigo Lito, lá de Albertina. Bom dia, Viola, um abração do Lito. Viola, olha o que o Lito diz aqui. A seleção de Albertina ganharia de 5-0 da seleção do Haiti. Eu acho que você tem razão, Lito. Já estão falando que o Brasil vai ser campeão do mundo porque ganhou do Haiti por 3-0. Pô, a imprensa é brincadeira, né? Mas eu concordo com você. Eu acho que se você levar uns reforços para a seleção aí, uns dois, três aqui, eu acho que a seleção de Albertina ganha do Haiti. Eu acho, né? Outro aqui. Bom dia, amigo. Tudo bem? Ótimo sábado. Deus abençoe você. Toca o mundo Vanderlei Cardoso. Obrigado, Neuza do Trevo. Obrigado, Neuza. Deus abençoe você também. Tem uma outra aqui. Bom dia, José Gilberto Viola. Estava conversando com meu amigo Ricardo Bodão. Está lá com a Marlene. Ele falou que ele estranha quando alguém o chama de Antônio. Aí eu falei, Antônio é apelido, né? Você é o Bodão. Mas Antônio, aliás, meu amigo Bodão, Ricardo, esse cara é um vencedor, é um atleta de várias modalidades na Olimpíada da Vida. Falei agora pra ele no telefone. Tá vencendo tudo quanto é prova de uma Olimpíada da Vida. Deus continue te protegendo, meu irmão. Outra aqui, da Liliana Campos, do bairro da Vila São Pedro. Bom dia, José. Que eu vi aqui, José, né? José Gilberto Viola. Quando eu era garoto, eu reclamava, mãe, mas por que você pôs Zé, né? E antigamente o pessoal, ô, seu Zé, faça favor, seu Zé. Aqui é Liliana Campos, do bairro Vila São Pedro. Abençoado seja nosso final de semana. Amém, Liliana. Gostaria de ouvir a música do cantor Júlio César. O nome da música é Tu. Henrique, olha, final do programa nós já temos Nossa Senhora, tem agora essa aqui e nós vamos ter que colocar o Vanderlei Cardoso também para a Neuza. E tem mais uma aqui. Bom dia, meu amigo Viola, é o Irineu aqui do Jaime Leme, um sábado abençoado a você, a nós, Irineu. Gostaria de ouvir a música, essa música é muito bonita, Marisa Monte, Ainda Bem. Já quatro que nós vamos ter que colocar no final do programa, meu amigo Henrique. Se o sapato ficar apertado, você não diminui o pé, você troca o sapato. Então, nunca se diminua para caber na vida de quem quer que seja. Seja de alguém especial ou não, de algum grupo. Troca o sapato. E também, olha aí, né? Não compre uma carteira de R$500 para levar dentro dela R$20. Compre uma carteirinha de R$20 e leve R$500 dentro dela. Não viva de aparências, é o que diz essa mensagem. E nós vamos continuar com o programa Tempos Dourados. Agora, Paula Fernandes. A Paula Fernandes, eu e meu parceiro, saudoso parceiro que nos deixou há poucos meses, nós fizemos uma música que a gente canta aqui. Coloca aqui, não é? Em resposta à música do Roberto, Essa Mulher Sou Eu. Nós fizemos essa música e ele mostrou, ele levou para Paula. A Paula gostou da música. Paula gostou, depois mandou ele voltar lá, deu um chá de cadeira de 4, 5 horas. Ele ligou para mim, eu falei, vamos embora, não perde tempo. Nós não fizemos essa música para ela cantar, mas nós vamos colocar agora aqui a Paula Fernandes para você. E depois Classics for Storm, tormentosa.

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10h12, programa Tempos Dourados aqui na sua Clube. Tempos Dourados, éramos felizes e sabíamos. Ah, o Lito Zavar falou, ele lembrou que ele tem guardado ainda pares de sapato marca Vulcabras e Passo Doble, que ainda ele põe para ir na missa de domingo. Vai de sapato Vulcabras e Passo Doble. E ainda usa conguinha Sete Vidas, ô Lito. Então só dá você aí, Albertino, então. Eu recebi uma ligação agora da Rose, lá de Tambaú. Ela está lá com o maridão, o Sérgio, fazendo um convite que amanhã tem lá um evento muito importante, 50 anos da Marcha da Fé em Tambaú. Terra, ele não nasceu lá, mas lá que ele ficou conhecido, Padre Donizete Tavares de Lima, o Padre dos Milagres de Tambaú. Eu lembro que meu pai com a minha avó iam lá. Iam lá nos eventos, nas missas. Milhares de pessoas iam a Tambaú. Muito obrigado, Rose. E nós vamos continuar com o programa agora, sempre com sucessos. Roupa Nova, A Força do Amor. The Beatles, Ticket to Ride, Bilhete para Andar ou para Viajar.

10 horas 22 minutos, fundo musical, Aerosmith, I Don't Want to Miss. Eu não quero perder, não quero perder. Daqui a pouco nós vamos atender programação que o Henrique já colocou na programação. Roberto, Nossa Senhora, o Vanderlei Cardoso, Roberto para Maria Aparecida, aniversariante do dia. Vanderlei Cardoso, Bom Rapaz, Júlio César, Liliana e a Marisa Monte. Ô Miguel, ele não está encontrando a dupla que você pediu aqui, pô. Não está encontrando. Mas nós vamos dar um jeito, vou procurar aqui a dupla sertaneja que você pediu. Agora o cantinho do samba no programa Tempos Dourados do Pagode. Duas, com a minha banda predileta aqui de pagode. Raça Negra, Doce Paixão. E depois, essa também, revelação, deixa acontecer.

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10:33. Nunca esteja ocupado demais para as pessoas que te amam. E nunca esteja disponível para as pessoas que te usam. É. Programa Tempos Dourados. O Lito diz que está pedindo reforços de Pinhal para a seleção que vai enfrentar o Haiti. A seleção de Albertina vai ter uma revanche e tal. Vou te mandar aí, Lito, que estarei podendo. Tá? Eu faz um pouco de tempo. Eu fui banco no Juventus, pô. Zagueiro, não dá. Tô meio fora de forma. Ai, meu Deus do céu. Esse é o grande Lito. Não há férias na escola da vida. O período letivo nunca acaba. As matérias são amor, amizade, perdas, dor, perda, solidão. Cada dia é uma nova aula. O diretor dessa escola, muitos chamam de Deus. É verdade. Ironia da vida é a gente ter pressa para crescer, depois suspirar pela infância perdida. É perder a saúde para conseguir dinheiro e depois gastar todo esse dinheiro para recuperar a saúde perdida. E nós vamos dar mais uma corridinha porque nós vamos atender todo mundo hoje. Agora, Tim Maia, Lábios de Mel. E depois o Michael Jackson, o Paul McCartney, The Girl Is Mine, A Garota É Minha.

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10 horas 43 minutos, você está na Clube no programa Tempos Dourados, o maior bailinho de garagem do leste paulista e sul de Minas. Bom dia, Poços de Caldas. É, tem dias que a gente põe vírgula, tem dia que colocamos reticências, tem dia que colocamos ponto final e tem dia que temos a necessidade de virar a página. É, a pequenar, sabe o que significa? É tornar-se pequeno. Você só está diante de um grande homem quando você se apequena. É, são pensamentos para reflexão. E aproveite cada minuto, porque o tempo não volta. O que volta é a vontade de voltar no tempo. E nós vamos continuar com mais sucessos de sempre. Agradecendo as ligações da Cidinha, diretora, com o pai Zezé, a Vanderli, a Silvia Maria, a Joana, curtindo o programa Tempos Dourados. Agora, primeiro celibatário, cara que ama sogra, né? Fábio Júnior, o que é que há? E depois o Roberto, para aniversariante do dia, a Maria Aparecida Malamã Lúcio, que está lá com o marido Roberto Lúcio e os filhos, Priscila e Fabrício, Nossa Senhora.

10h54, vamos continuar correndo aqui com o programa para atendermos mais dois pedidos aqui. Agora, do meu amigo Irineu, essa música é 10, né, Irineu? Marisa Monte, Ainda Bem, e depois Liliana Campos, lá da Vila São Pedro, Júlio César, Tuco.

0: 11h04, nós estamos chegando no final do programa. Deixa eu pedir aqui desculpa, sábado que vem, Miguelzinho. Nós achamos aqui, o que você quer ver é o Kleber e Cauã, Cuida Bem de Mim, que é uma música que foi do Dalton. Legal, sábado que vem nós vamos tocar. E também, Neuza, o Vanderlei Cardoso, sábado na primeira hora. Estou recebendo aqui um ex-companheiro da clube, grande Clóvis. Bom dia, Clóvis, prazer em recebê-lo aqui. Veio buscar o filhão, o Henrique, que é o nosso técnico aqui.
1: Bom dia, Viola, bom dia a todos os ouvintes da Pinhal Rádio Clube. É sempre um prazer estar aqui, né, visitando os amigos, uma casa em que eu passei uma boa parte de minha juventude, né, e fui muito feliz. Tenho muita honra em dizer que fiz parte da equipe da Pinhal Rádio Clube. E hoje o meu filho, né, está aqui também aprendendo e seguindo os passos aí que ele quer seguir na vida dele.
0: Você lembra um ou dois sucessos que você apresentava aqui?
1: Na verdade, o programa que eu cheguei a apresentar um programa aos domingos, né, que era um programa de flashback.
0: Flashback, mas você lembra isso, assim, uma música que...
1: We Are The World era o que o pessoal mais pedia, mais gostava de ouvir.
0: Com?
1: We Are The World. São vários artistas, né? São vários artistas, Michael Jackson, enfim.
0: Acho que foi gravado por um bando, inclusive, uma turma, né?
1: Uma turma, exato.
0: Michael Jackson e Lionel
1: Richie.
0: Gravaram. Essa música é chique.
1: Sim, sim.
0: Programa para sábado que vem, Henrique. Então valeu, Clóvis. Obrigado aí pela sua vinda aqui, parceirão nosso.
1: É isso, eu que agradeço. Agradeço muito mesmo de coração. Né, sempre ser bem recebido aqui na Pinhal Rádio Clube, pelos companheiros, pelos amigos. É uma honra mesmo dizer que eu fiz parte dessa equipe.
0: Valeu então, Clóvis. Henrique, direção geral Davidson Salles. Vamos encerrar o programa Tempos Dourados. Muito obrigado a você, minha amiga, a você, meu amigo, que ficaram aí conosco até agora, curtindo o programa Tempos Dourados. Fiquem com Deus e até sábado que vem.
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0: Bom dia, estamos iniciando mais uma edição do seu Jornal da Cidade e hoje é sábado, dia 20 de junho de 2026. Queridos ouvintes e queridas ouvintes da Pinhal Rádio Clube, aos sábados o nosso Jornal da Cidade é especial. E neste sábado trazemos o Jornal Especial de Retrospectiva com a entrevista com o Dr. Eric Macedo, médico pneumologista, que em um especial passado nos contou como se prevenir, como cuidar das doenças respiratórias nos momentos em que o clima está frio. Estamos chegando aí, nos aproximando do inverno. Então eu convido vocês para acompanhar essa retrospectiva desse jornal especial. Vamos conferir.
1: Rádio Clube informa a hora certa.
2: 11 horas e 11 minutos.
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0: E neste especial de sábado, nosso tema são as doenças respiratórias, mais comuns aí no inverno. E hoje eu recebo aqui nos nossos estúdios o Dr. Eric Macedo, médico pneumologista. Bom dia, doutor Eric, é uma honra recebê-lo aqui na Pinhal Rádio Clube.
8: Bom dia, Rafa, bom dia, ouvintes da Pinhal Rádio Clube, pessoal das redes sociais. É uma honra minha, né? Agradeço muito o convite estar aqui. E essa rádio aqui que a gente escuta desde criança, né? Eu sou nascido e criado aqui em Pinhal, então é sempre um prazer estar aqui.
0: Doutor Eric, primeiramente eu gostaria de fazer uma pergunta pessoal para apresentar um pouco mais da sua trajetória aqui para os nossos ouvintes. Quando que começa esse amor pela medicina na sua vida?
8: A medicina está praticamente no DNA da família, né? Meu pai é médico, ele trabalha ainda até hoje e aqui em Pinhal. Eu tenho familiares da minha mãe, tem vários médicos, então desde criança eu convivi nesse mundo, né, da medicina, da saúde, da parte da saúde, e depois naturalmente eu fui indo até chegar nessa área para estudar medicina.
0: E, doutor Eric, agora no inverno as pessoas relatam sempre, né, um aumento de alergias e também de doenças respiratórias virais. Bom, levando em conta, né, que a gente teve um trauma coletivo aí com a Covid-19, com a pandemia, é sempre interessante a gente conversar sobre isso, né? E quais são as principais doenças que o senhor percebe no consultório nesse período?
8: Agora nessa época de outono e inverno, a gente vai ter sempre um aumento dos casos alérgicos, né? As pessoas que já são alérgicas, elas vão ter uma piora. Principalmente as pessoas que têm rinite, as alergias respiratórias são as rinites, né? E a asma, que é a bronquite, né, alérgica, vai ter um aumento. E vai também, eu recebo muita queixa de tosse, pessoas com tosse, né? Tosse de vários motivos, várias causas, então pioram, né? Muitas vezes pode ter uma origem alérgica e o que você falou, infecções, né, virais.
0: E o frio, então, aumenta a chance de infecções respiratórias que podem, por exemplo, levar também à pneumonia, né?
8: Pode. O aumento na época de frio vai ocorrer principalmente porque, apesar de não fazer tanto frio, né, como fazia antigamente, ainda assim a gente tende a se aglomerar mais. Você falou do trauma da Covid, a gente na Covid teve uma ideia assim, um exemplo extremo do que é como é uma transmissão por vírus, né? Porque a transmissão do vírus vai acontecer quando uma pessoa está doente, ela tossindo, espirrando, ela vai jogar o vírus no ar e outras pessoas podem respirar esse vírus e entrar em contato. Ou o vírus está no ambiente, a gente pega com a mão, coça o nariz, né, coça a boca, põe a mão na boca, a gente pode pôr os vírus para dentro do nosso corpo. Então a transmissão é maior nessa época porque a gente se aglomera. A gente fica em ambientes mais fechados, então se uma pessoa está doente, ela tem uma chance de transmitir mais para as outras.
9: Então, as formas de prevenção, a gente segue também a mesma lógica da pandemia, né, doutor?
8: Perfeito, perfeito. A gente tem que pensar no álcool gel ainda, pensar no lavar a mão, né? Pensar, uma coisa que eu enfatizo sempre para os pacientes, agora a gente não usa tanto máscara, né? Não tem uma necessidade de andar com máscara. Porém, as pessoas que estão resfriadas deveriam andar com máscara. Ir nos ambientes com máscara para não transmitir. Então essa, eu vou pegar um ônibus e estou resfriado, eu uso máscara. Eu vou no supermercado, mas estou resfriado, eu uso máscara. Eu crio barreira minha para não transmitir para as outras pessoas.
9: E falta muito essa consciência, né, doutor? Porque quando a gente fala das infecções virais, a gente está falando principalmente da gripe, né, e da Covid. E vale lembrar que a vacinação é super importante em ambos os casos, mas tem os cuidados. É claro, a vacina, ela não previne que a gente não pegue, né?
8: Exato.
9: Ela previne que os sintomas, né, não se agravem, né?
8: Perfeito.
9: E doutor, ainda tem muita desinformação a respeito das vacinas?
8: Infelizmente sim. Infelizmente, por causa da polêmica da vacinação da Covid-19, houve um respingo nas outras vacinas. Essa desinformação, infelizmente, agravou, piorou assim as taxas de vacinação de outras. A gente está tendo casos de sarampo, que não tinha muito tempo, né? Há um risco de voltar a poliomielite. Então, por quê? Sempre o Brasil foi campeão em vacinações. Exemplo mundial em vacinação. As pessoas nunca questionaram, né? Sempre confiaram nas vacinas, na ciência. Hoje em dia, por uma evolução natural das redes sociais, né? A gente tem acesso a muita informação boa, mas infelizmente tem acesso a muita informação ruim. E com isso, às vezes uma fake news, às vezes nem seja intencional uma notícia falsa, ela se espalha com facilidade. Então as pessoas começam a pensar, se uma vacina faz mal, todas fazem mal. Mas infelizmente isso não é verdade, né?
9: Sim, com certeza. O Brasil, ele tinha uma cobertura vacinal e um exemplo, né, histórico de cobertura vacinal. E agora as pessoas estão temerosas com a vacina e isso é muito perigoso, né?
8: Extremamente perigoso, porque se a gente for pensar na Covid-19, no coronavírus, não existe outro tratamento, não existe um tratamento, né? Tratamento específico, vamos dizer assim, um tipo de antibiótico, antiviral específico para tratar. Existe, mas nós não temos disponível, né? Sim, algo em larga escala. Então, a prevenção ainda é o principal. É preferível a gente não pegar a doença do que correr atrás, né? Houve, com queira se ou não, houve uma vacinação. As vacinas podem dar efeitos colaterais? Podem, mas são efeitos colaterais. São, assim, uma duração muito curta, questão de um dia, dois. Então, é preferível você ter um efeito colateral quando tiver, de curta duração, rápido, bem fugaz, bem leve, do que pegar a doença e correr o risco de até de ir à morte, né?
9: E lembrar que também esses efeitos colaterais têm a ver com a doença, não aquelas coisas absurdas, né, que a gente escuta nas fake news, né?
8: Sim, sim.
9: Doutor, e é muito comum também as pessoas relatarem os aumentos das ites, né? Vamos falar das ites. Uhum. Uma forma aí popular de falar das rinites, sinusites, amidalite, bronquite, faringite. Enfim, são várias, né? E algumas dessas são bacterianas e fúngicas, não é mesmo?
8: Sim, a gente tem que pensar assim, ó. Primeiro, assim que eu gosto de falar, ite, tudo que termina com ite é inflamação. Na medicina a gente usa isso. O it é a bronquite, a inflamação do brônquio. A rinite é a inflamação do rinos, do nariz, né? Otite, do otos, do ouvido. Então, tudo que termina com it é a inflamação. Essas inflamações, elas podem ter várias origens. Não só infecciosas, mas às vezes alérgicas também, né? Então, a gente tende a pensar que tudo é infecção ou tudo é alergia. Então há uma, mas é o que você falou, existe uma abrangência muito grande. Os germes que a gente fala, né, os micro-organismos, eles podem ser os vírus, as bactérias, os fungos, e cada um deles vai ter uma característica diferente, ou seja, vai causar um sintoma diferente, pode ter uma gravidade maior, né? Então existem várias essas ites.
9: Bom, doutor, então nós estamos aqui no nosso Jornal da Cidade Especial de Sábado, na presença aqui do doutor Eric Macedo, nesse bate-papo sobre doenças respiratórias. Nós vamos agora para um breve intervalo comercial, mas já retornamos, então, só um minutinho aí e voltamos já.
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2: 11 horas e 20 minutos.
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9: E voltamos com o nosso Jornal Especial de sábado, na presença do médico pneumologista, o Dr. Eric Macedo, nessa conversa sobre as doenças respiratórias aí mais comuns do inverno. Ouvinte pergunta, o marido teve Covid, o pulmão ficou 80% comprometido. Depois de 1 ano, fez raio-x e ainda tinha comprometimento. Essa sequela dura quanto tempo ou pode durar a vida toda?
8: Bom dia, ouvinte, obrigado pela pergunta. Isso aí vai depender muito, né? Uma resposta que não tem assim, uma certeza, porque isso vai depender de pessoa para pessoa. Tem pessoas que pegam Covid, tem poucos sintomas, tem outras que pegam e ficam com muito sintomático, vão para a UTI, um caso grave. Esse caso específico de se teve um acometimento de 80% foi um acometimento grave. Né? Então, é normal ficar uma sequela no raio-x, na tomografia, por um tempo. Às vezes, essa sequela radiológica que a gente fala, que é apenas a imagem alterada, ela pode durar assim para o resto da vida. Mas não significa que a pessoa vai ter algum sintoma respiratório. Então, isso vai depender. Então, a gente tem que diferenciar isso. O que é sequela? No raio-x, na imagem ali, na tomografia, e uma sequela na respiração ou na saúde da pessoa. Né? Tem casos que eu pego assim, durante a Covid, a gente teve contato com muitos casos, né, de pessoas com Covid na fase aguda e depois na fase crônica. Assim, hoje eu tenho poucos, muito poucos pacientes com sequela. Né? Muitos ficaram com a tomografia limpinha, vamos dizer assim. Né? O pulmão não ficou com sequela nenhuma. Então, isso a gente vê na maioria das pessoas. A gente não sabe ainda por que, que alguma minoria fica com sequela. Né? Alguns desenvolvem um quadro que a gente chama de fibrose pulmonar, doença pulmonar intersticial, e fica com uma sequela mais tempo. Tem alguns pacientes que têm isso, mas são muito poucos.
9: E, doutor, nesses casos em que as sequelas são mais permanentes, uma fisioterapia, algum tipo de tratamento mais contínuo seria interessante também, né?
8: Sim, sim. Esses pacientes, eles, como a gente tinha falado antes, não existe um remédio específico para isso. Essa sequela, ela pode ser definitiva ou durar um tempo mais prolongado, aí a fisioterapia respiratória, ela é fundamental. Então, vai haver o que a gente chama de reabilitação pulmonar. Então, a pessoa o fisioterapeuta vai fazer um trabalho não só de melhorar a respiração, mas também no fortalecimento do paciente, uma melhora muscular. Então, existem programas específicos para reabilitação desses pacientes.
9: Tem mais uma pergunta de ouvinte aqui que diz: quantos litros de água no inverno, né? Quantos litros nós devemos aí na recomendação beber? É a mesma quantidade de sempre? E se a água melhora a respiração?
8: A gente cai naquela recomendação de sempre pelo menos 2 litros de água ou líquidos, né, por dia, não necessariamente água, mas tomar suco, chá, outros líquidos entram nessa conta, né, evitando a bebida alcoólica não entraria aí, né, na conta, mas assim, 2 litros de líquido. Durante os outros períodos do ano, não existe uma regra específica, tenho que beber 2 litros de água. A gente vai ser pela demanda mesmo que a gente tem de sede. Se a gente não está com sede, então a gente às vezes bebe um pouco menos. Só que qual que é o vamos dizer assim, o risco no inverno? A gente não sente tanto frio, não sente tanto calor. Não sentindo tanto calor, a gente não sua, a gente não sente sede com isso. Muitas vezes a gente não vai ter sede, a gente não vai beber água. Não
9: vai esquecer,
8: beber,
9: né?
8: Vai esquecer. A gente esquecendo, vai ressecar a via respiratória. Por que que melhora a respiração? Porque não só a pele nossa resseca. Eu falo a pele porque a gente está enxergando que a pele resseca durante o inverno. Porque o tempo fica muito seco, né? Principalmente na nossa região aqui. O tempo é extremamente seco. Então, a via respiratória, ela precisa ficar úmida também para funcionar melhor. Então, a melhor hidratação nesses casos é a de, vamos dizer assim, a gente ingerir o líquido, é de dentro para fora. Né? Não adianta só, lógico, é importante o uso de umidificadores de ar, ou colocar uma bacia de água no quarto para dormir, mas assim, a gente sempre preconiza, a gente sempre orienta a hidratação, porque aí o corpo nosso como um todo vai estar hidratado e as vias aéreas, ou seja, aquela pele por dentro de onde passa o ar no pulmão, assim é chegar aos pulmões, vai estar também hidratada.
9: E doutor, falando aqui de mais uma pergunta de ouvinte, agora sobre lavagem nasal, né? Uhum. A lavagem nasal em casa é recomendado? Quantas vezes por dia se pode fazer? E a pessoa também pergunta se o soro vicia.
8: Ah, ótima pergunta. Obrigado pela pergunta também. Tinha um professor na faculdade que falava assim, o soro fisiológico a gente aprende com as nossas mães, falo a mãe, mas com a nossa família, a tomar banho todo dia, os hábitos de higiene, aprende a escovar os dentes depois das refeições, só que a gente não aprende a lavar o nariz com soro. Então, para ele, sempre que ele nos ensinava, assim, é importantíssimo lavar o nariz com soro. Porque é uma higiene que a gente faz para tirar esse excesso, às vezes, vamos dizer assim, esses micro-organismos que a gente às vezes tem contato. Então, é importante não só para hidratar, mas também para a limpeza nasal. O soro fisiológico, ele pode ser usado em casa. Né? A lavagem nasal a gente sempre recomenda com soro fisiológico. Né? Evitar água, evitar outras coisas, porque às vezes isso pode irritar o cloro da água, jogar diretamente no nariz com uma lavagem assim mais profunda, ele pode irritar a via respiratória e piorar, né? Essas ites aparecerem, inflamar ali.
9: E o soro fisiológico comum, a gente está falando, né?
8: Isso, 0,9%, né? Que é o soro fisiológico. O soro, ele tem esse nome fisiológico porque ele está de acordo com a fisiologia do nosso corpo, vamos dizer assim, o funcionamento do corpo. Então, ele não vicia. As pessoas podem usar soro fisiológico, né, que existem várias marcas no mercado, ou você pode comprar né, nas farmácias, como soro 0,9%, ele pode ser comprado e ele não vicia, não tem medo. Agora, o que o ouvinte deve ter pensado ou confundido com outras medicações nasais, que são os descongestionantes, né, os vasoconstritores. Esses sim, eles podem, depois de um tempo, a pessoa tem uma sensação que quanto mais usa, mais precisa, porque ele vai perdendo, vai encurtando o tempo. E esse sim, não que cause uma dependência química no cérebro, mas a pessoa se sente viciada porque ele sempre vai ter aquela necessidade de usar. Soro fisiológico, então, ó, pode usar à vontade.
9: Doutor, eu vou aproveitar aqui para mandar um abraço para alguns dos nossos ouvintes que estão nos acompanhando aqui. O Miguel Cocovilo, Bene Freitas, Maria Helena Arbelli, Raimundo. E também a todos aí que eu não peguei o nome também, fica aí o nosso abraço. Gostaria também de enviar um abraço para o Júlio Valério Neto, que também está nos acompanhando. Bom, chegou mais uma pergunta aqui. O ouvinte, eu peguei Covid fraquinho, né? Peguei Covid fraquinho, só tomei o xarope para tosse, peguei dengue, o médico disse que eu peguei e nem sabia, e só depois do Covid eu fiquei com sequelas, do tipo, diz a pessoa, labirintite, também passei por vários médicos com sequelas por causa da Covid. O que pode ser? Bom, eu ia fazer uma pergunta sobre isso, porque muita gente está associando, né, os sintomas da dengue com alguns sintomas da Covid, mas elas não se confundem, né?
8: Não. Boa pergunta. A dengue é causada também por um vírus, né? Só que o vírus da dengue, ele não acomete a via respiratória. Diferente dos outros vírus respiratórios, como o coronavírus, o vírus influenza. Então, a dengue em si não causa doença, um sintoma respiratório. Mas o que pode acontecer com a dengue? A imunidade da pessoa cai bastante. A dengue é uma infecção que pode ser muito sintomática, dependendo assim principalmente da condição prévia do paciente, né? Ou do tipo de vírus. Então, com isso, a pessoa tem uma imunidade mais baixa, ela pode pegar uma outra infecção junto. Em consequência da dengue, ela pode vir a ter uma gripe, um quadro gripal, ela pode vir a ter uma sinusite, pode vir a ter pneumonia. Então, isso a gente tem visto em casos assim, nessa época agora que teve esse surto de dengue. Agora, é complicado, porque a pessoa aí, no caso, o ouvinte, ele já teve uma Covid, apesar de fraca, logo em seguida, parece que emendou com a dengue, então ela teve dois quadros virais, né? Um fraco, mas um muito forte, e com isso pode haver uma mudança, assim, vamos dizer, no corpo dela, né? Então a gente não sabe do que foi, que pode ter vindo, será que já tinha uma tendência a ter labirintite e depois veio a desencadear, então é difícil responder assim, específico.
9: Sim, doutor, vamos falar dos grupos de risco, né? As crianças, elas sofrem muito também, né, com essas doenças. E bom, os idosos também, os imunodeprimidos. Vamos falar dos grupos de risco, os maiores grupos de risco dessas doenças, que são priorizados também em campanhas vacinais, né?
8: A gente fala os extremos da vida, né? Que são o início da vida, que são as crianças, e o mais para o final da vida, que são os idosos, são os principais grupos de risco por causa da imunidade, né? Então, a criança muito pequena ainda não teve um desenvolvimento total da imunidade. O que é imunidade? As defesas do nosso corpo, as defesas naturais contra as infecções. E as pessoas mais idosas, elas já têm uma tendência a uma perda, né, dessa defesa. Aí a gente entra no grupo dos imunossuprimidos. Algumas pessoas que têm algumas doenças crônicas que podem levar a uma diminuição dessa defesa. Principalmente as pessoas que têm doenças autoimunes, pessoas que têm câncer, que está em tratamento, pessoas com diabetes muito alta. Então, dependendo das situações, essas pessoas têm uma imunidade baixa. Então, elas são, por isso entra um grupo de risco de infecções.
9: E no caso das crianças também o ambiente, né? Porque uma criança pega, como elas estão em turma, né? E sempre em ambientes, às vezes, fechados, acaba espalhando, né?
8: Sim, isso é muito comum. Creches, né? Escolas, elas não tem como separar. Faz parte da natureza, né? E também, a gente for pensar, isso faz parte dessa criação do sistema imunológico das crianças, elas pegarem as infecções. Então, de certo modo, é natural elas ficarem mais resfriadas, tudo. Agora, a gente tem que sempre atentar na saúde geral das crianças, né? As infecções mais fortes, né? Então, isso que a gente precisa estar de olho.
9: Essa pergunta é ótima. As crianças gripadas podem tomar sorvete?
8: É, teoricamente, o sorvete não teria a ver com infecção. Né? Uma pergunta assim, reiterando a pergunta, as pessoas falam, eu pego infecção, eu fico resfriado por tomar sorvete, por tomar coisa gelada? Se eu sair sem blusa, eu pego infecção? Não, a gente não pega a infecção, a gente pega pelo contato com o germe, o micro-organismo que causa. Né? Agora, se a gente está gripado, resfriado, muitas vezes a gente não está bem. Então, assim, ter um cuidado para evitar coisas assim que possam fazer mal. Então, fica de pessoa para pessoa. Mal não vai fazer, mas às vezes o tomar o sorvete ali pode causar alguns sintomas e piorar a pessoa.
9: É, doutor, e qual a indicação quando a criança tem infecção de garganta recorrente? A pergunta também de mais um ouvinte aqui da Pinhal Rádio Clube. Qual a indicação quando a criança tem infecção de garganta de forma recorrente?
8: É, nesse caso é recomendável passar em consulta com o pediatra, com o otorrinolaringologista, para se analisar o porquê que essa criança está tendo essas infecções, né? Se são infecções, se é outro tipo de alteração, se é alérgico. Né? Então é importante, nesse caso, passar com o médico para, né, de confiança, para uma avaliação.
9: Até porque, né, aqui no Brasil se tem um costume popular pela automedicação, né, e é sempre importante relembrar que o médico, ele vai saber a forma adequada de tratar aquele paciente, fazendo o diagnóstico preciso, né, doutor?
8: Sim.
9: É, até porque, como a gente está falando aqui, infecções e inflamações podem ser confundidas. Bom, nós estamos apresentando o nosso jornal especial de sábado com o médico pneumologista, o Dr. Eric Macedo. Nós vamos agora para a previsão do tempo e retornamos em breve para mais um bloco da nossa entrevista. Rapidinho, voltamos já.
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2: 11 horas e 37 minutos.
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9: E voltamos com o nosso especial de sábado, na presença do Dr. Eric Macedo, médico pneumologista. Doutor, aquele ouvinte, né, a Covid e a sequela também da dengue, ele reiterou aqui que ele não é diabético, hipertenso somente, com problema linfático, ele tem 70 anos, drenagem linfática. Bom.
8: Nesse caso, o senhor precisa passar numa avaliação médica, né? Eu acho que é interessante procurar um médico para uma avaliação com exames mais detalhados para ver o caso específico do senhor.
9: Vamos a mais perguntas aqui de ouvintes, doutor. A Patrícia de Almeida está perguntando no nosso WhatsApp: existe algum tratamento específico para sinusite sazonal? Todo ano, nessa época, eu tenho.
8: Nesses casos, Patrícia, a gente precisa ver a causa, né, dessa sinusite, o porquê que está tendo, né, se existe alguma alergia por base, porque normalmente as pessoas são alérgicas, elas têm uma facilidade com, sendo alérgicas, tendo uma rinite, de juntar mais secreção na, a parte interna ali do nariz, e com isso facilitar essas infecções, né? Essa aqui é uma das causas mais comuns, mas podem existir outras, então é necessária uma avaliação.
9: Doutor, Benê Freitas está perguntando o seguinte, ó. Doutor, uma pessoa da minha família teve Covid por 2 vezes na época do surto. Depois de tudo ficar bem, agora uma dengue muito forte. Tudo está bem, mas o emagrecimento foi enorme. Isso pode ser consequência da dengue?
8: Pode ser, sim. A dengue, ela atualmente causa sintomas muito mais graves ou muito mais fortes do que a Covid. Então, as pessoas, por um tempo, durante a fase aguda da dengue, perde apetite, ficam mais debilitadas, então não consegue comer mesmo, né? Dá um mal-estar, tem muita enjoo, até vômitos, então isso vai ter um emagrecimento importante. Então é comum, né, durante a dengue acontecer isso, e com o tempo vai se recuperando.
9: Doutor, e explica uma coisinha pra gente, por que que a tosse piora à noite? Principalmente nas crianças também, a gente estava falando dos grupos de risco, o que fazer assim também com relação aos primeiros socorros, caso a gente precise socorrer essa criança que está tossindo muito à noite, é melhor já encaminhar para o pronto atendimento, quais os primeiros cuidados?
8: Todas as doenças, sintomas respiratórios pioram à noite, isso é impressionante, mas é comum uma piora noturna das tosses e falta de ar. As crises de asma, a gente chama de crise a piora, né? A falta de ar e tosse são predominantemente noturnas, por uma questão hormonal. Outros sintomas de tosse podem piorar à noite, porque a posição que a gente fica deitado, a mobilização da secreção que está em via aérea superior, dentro do nariz, ela vai descer com mais facilidade para a garganta. E a defesa do nosso corpo é tossir para não deixar essa secreção ir para o pulmão. Então a gente vai tossir mais à noite. Então, às vezes a pessoa precisa ficar sentada, ter outra posição para conseguir dormir. Então essas são as causas mais comuns dessas piores noturnas. Criança que está tossindo, piorando à noite, a gente tem que ver uma coisa principalmente. Como que está a respiração dessa criança? Ela pode estar com uma tosse leve, mas está até dormindo, né? Então, ela não está tão assim, incomodada. Mas agora, a criança que está tossindo, ou mesmo o adulto, que está tossindo muito, mas está com uma dificuldade para respirar, né? A gente precisa olhar assim, os lábios estão arroxeando, ela está passando mal, está assim, muito incomodado, aí realmente é necessário levar talvez a um serviço de urgência, né? Um pronto-socorro, um pronto-atendimento, caso haja essa piora.
9: E doutor, no caso dos adultos, os hábitos também de vida da pessoa que dizem, né, sobre um agravamento ou não dessas doenças, por exemplo, o hábito de fumar, né, o cigarro, ele é um agravante para qualquer doença respiratória, né?
8: Isso. O cigarro, vamos dizer assim, é o nosso maior vilão na parte respiratória, porque é uma causa evitável, né, de doença. Então, ela pode acometer várias partes do corpo, mas nas doenças respiratórias, esse é um dos principais vilões. Existem outros hábitos, outras questões, mas o principal é o vício ao cigarro.
9: Principal, né?
8: É o principal.
9: E, doutor, uma dúvida também muito comum dos ouvintes é a seguinte, a pneumonia, ela é contagiosa ou não?
8: Não, não. Vamos dizer assim, quando a gente pensa em pneumonia, popularmente, assim, a pessoa leiga, que não estuda, não é assim, especialista, não é médico, não é da área da saúde, quando vem à cabeça a pneumonia, a gente pensa na pneumonia por bactéria. A pneumonia bacteriana é aquela que a gente conhece. Qual que é aquela? Essa pneumonia, ela não é transmissível. Então, ela não é contagiosa. A bactéria não vai pular de uma pessoa. Agora, existe, falar assim, totalmente, porque assim, na medicina não tem nem nunca nem sempre. Então, existem as exceções. Pode haver uma contaminação por uma pneumonia bacteriana se a pessoa que está em contato com quem está doente estiver muito debilitada. A gente casa nesses grupos de risco, mas um caso muito grave. Um muito idoso, muito debilitado, com uma doença autoimune, com a defesa do corpo muito baixo, é raro, é difícil, mas ainda pode se contaminar. Mas no dia a dia, a gente convivendo com as pessoas, pneumonia bacteriana não é transmissível.
9: Doutor, chegou também uma pergunta de ouvinte, não tanto sobre doenças respiratórias, mas perguntando mais um dado, né? Se o Brasil é um país que realiza muitos transplantes de pulmão ou não?
8: Olha, eu não saberia falar com certeza os dados, qual que é, mas eu tenho 20 anos de experiência aqui em pneumologia. Quando eu fiz a minha formação de residência, que é a especialização em pneumologia, só havia poucos centros, principalmente só fazia transplante de pulmão, só no Rio Grande do Sul. Não tinha mais lugar nenhum. Depois foi desenvolvendo em São Paulo, começou a se fazer. Eu não tenho certeza dos locais, mas houve um aumento muito grande na abrangência de centros que se fazem transplante de pulmão. Em nível mundial, eu não saberia dizer, porque não há uma área específica que eu trato. Nós aqui, a gente, quando há um paciente que precisa de uma análise, precisa de um risco, a gente encaminha para o centro de referência, que no nosso caso é para São Paulo. Então, assim, dados específicos não, mas graças a Deus, houve, nesse decorrer dos anos, aumentou bastante o número de transplantes.
9: O Miguel Cocovilo tá mandando bom dia e dizendo: grande médico, doutor Eric, um profissional excelente. Ele mandou aqui um elogio para o senhor.
8: Muito obrigado, Miguel, viu? Muito obrigado mesmo.
9: Bom, nós vamos agora para mais um intervalo comercial e já retornamos com o nosso especial. Fiquem ligados porque voltamos já.
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16: A última sexta-feira do outono marcada por elevação maior das temperaturas em todo o estado de São Paulo. Não é calor, mas um aquecimento pré-frontal da frente fria que vai chegar hoje à noite a São Paulo e alterar as condições do tempo, que já são de instabilidade sobre boa parte do sul do país, e virá com instabilidade mais forte durante o sábado a qualquer momento. Chuvas, trovoadas, rajadas de vento poderão acontecer neste sábado a qualquer instante sobre o estado de São Paulo, já começando pela noite de hoje, madrugada de amanhã, na divisa com o Paraná e avançando em direção a Minas Gerais e ao Rio de Janeiro. No domingo, as condições do tempo melhoram gradativamente a partir do interior e também na faixa leste, mas ainda haverá entre capital, litoral, Vale do Ribeiro, Vale do Paraíba e no norte paulista, nova frente fria avança em direção a São Paulo. Vai trazer instabilidade a qualquer hora do dia na segunda-feira, principalmente à tarde, passando rapidamente em direção ao Rio de Janeiro e a Minas Gerais, abre espaço para outra massa de ar frio poderosa que nos primeiros dias do inverno, a semana que vem, trará muito frio. Neve para as cidades de Santa Catarina e do Rio Grande do Sul, nas serras, e também a possibilidade de geadas para o estado de São Paulo, principalmente na Serra da Mantiqueira e em regiões próximas à divisa com o sul de Minas Gerais. Temperaturas cairão bastante na semana que vem. O maior frio do ano previsto para os primeiros dias deste inverno em todo o estado de São Paulo. Temperaturas caem bastante, reforço de agasalhos e cobertores, portanto, mais uma vez para a semana que vem, maior frio do ano nestes primeiros dias do inverno de 2026. Temperaturas cairão bastante depois de subirem nesta sexta-feira e no sábado. Começa a instabilidade que vai determinar a vinda desse ar frio mais forte a partir da semana que vem. O inverno começa oficialmente às 5h24 da manhã deste próximo domingo. 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
2: 11 horas e 49 minutos.
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5: Voltamos com o nosso Jornal Especial de Sábado, nessa conversa sobre doenças respiratórias, com o médico pneumologista, o Dr. Eric Macedo. Doutor, vamos reiterar aqui então, as doenças respiratórias, elas têm várias origens, a gente abordou aqui, né? Bacterianas, virais, fúngicas, e também falar aí sobre as prevenções, né? No caso das virais,

0: pessoas reclamam, falam assim, eu tomei a vacina de gripe e fiquei gripado. Mas não resolve, né? As pessoas ou pegam no pé que a vacina causa sintomas ou pegam no pé que a vacina não resolve. A gente no Brasil, popularmente, a gente tem o costume de falar que se o nariz entupiu, eu estou gripado, né? Eu falo assim, eu estou gripado. Mas às vezes o nariz está entupindo, eu estou com um pouco escorrendo, estou espirrando, eu estou gripado. A gente tem que pensar assim, que esses sintomas podem ser alérgicos. Então, alergia não tem nada a ver com infecção, com vírus, bactéria, não. É uma inflamação que a gente já tem que pode, nessa época, piorar. E é muito comum piorar. Tem muitos casos de pessoas com rinite que vão ficar com o nariz entupindo, escorrendo.
1: Por causa, né, do tempo seco também.
0: Por causa do tempo seco. Então, a vacina vai evitar que a rinite ataque? Não. A vacina é contra o vírus influenza. Em medicina, a gente chama gripe, especificamente a infecção por vírus influenza. Outras condições são resfriados, que são causados por outros vírus, mas, vamos dizer assim, entre aspas, mais levinhos, como os rinovírus, vírus sensicial respiratório, parainfluenza. Então, existem outros tipos de vírus mais leves que até está para surgir vacinas contra eles. Mas agora, o vírus que é potencialmente mais perigoso é o vírus influenza, aquele H1N1, H3N2, e vai surgindo esses, é o HIN com algum número. Então, esses são os mais perigosos. A vacina previne contra eles. Então, isso é gripe. Por que a gente toma essa vacina? Porque esse vírus, assim como o vírus da Covid, o coronavírus, ele pode pegar os pulmões, acometer os pulmões e causar a pneumonia viral. A gente viu, infelizmente, na pandemia, a gente aprendeu que essas pneumonias virais são extremamente graves, potencialmente extremamente graves. Então, por isso, a vacina é boa e ela previne contra a gripe. Não é porque eu tomei a vacina para a gripe que eu não posso ficar com o nariz entupido o resto do inverno. Né? Porque se eu ficar, a vacina não fez efeito. Não, não tem nada a ver uma coisa com a outra.
1: Eu acho muito importante, né, que nessa área existem muitos mitos, né, doutora? As pessoas são envolvidas aí em mitos, não só de desinformação, mas também tem umas coisas que são muito antigas, né?
0: São. Inclusive tem muita simpatia, né? Tem muito o mito de fazer simpatias, né? A gente até fala assim, a simpatia faz parte de uma tradição popular, né? De a gente que é passado dos antigos para cá, tem isso, lógico, tem se caído muitos, mas ainda tem pessoas que fazem simpatia. Eu brinco com os pacientes, eu falo assim, ó, você pode fazer a simpatia que você quiser, mas você faz o tratamento médico, né? Não para com o remédio que você usa. Aqueles pacientes, é muito comum na asma, né, que é uma condição alérgica, crônica, né? Então as pessoas, é uma condição crônica, o que significa? Não tem cura. Então a pessoa precisa fazer um tratamento contínuo. Então, você quer fazer a simpatia? Faça a simpatia, mas não pare de usar o seu medicamento. Isso é importante.
1: É sempre importante relembrar que o médico é quem vai saber dar o melhor diagnóstico, o diagnóstico preciso, né, doutor? Porque não adianta se automedicar, tomar chá, fazer simpatia, se você nem sabe exatamente com que você está, se é uma alergia ou se é uma origem viral, né?
0: Exato. Porque nesses casos ainda cai numa situação de mascarar sintoma. A pessoa, às vezes, toma um remédio sintomático, passa um tempo, ela dá uma melhorada e pode ser que tenha uma doença por baixo mais grave que ela está só mascarando. Isso vai demorar para procura médica, ela vai agravar, isso aí depois complica.
1: Doutor, o Bene Freitas agradeceu aqui, diz que o senhor fala de uma forma didática, né, acessível, e enfim, está dando os parabéns aqui pela entrevista. Também Obrigado. Recebemos mais uma pergunta do Irineu. Bom dia, doutor Eric, gostaria de saber, eu tenho enfisema pulmonar e à noite dói muito as minhas costas, tem a ver com pulmão, principalmente o tempo do frio pioraria?
0: Olha, excelente pergunta, viu? Agradeço bastante, Irineu, pela pergunta, porque é o seguinte, esse é outro mito importante. O pulmão em si não, é um órgão que não dói. Então, as pessoas às vezes falam, nossa, eu estou com dor no pulmão. Pulmão em si não dói. Não existe uma inervação, ou seja, não tem nervo dentro do pulmão que vai inflamar e vai mandar uma informação para o cérebro de dor. Então, isso não existe. Mas assim, a pessoa pode ter uma dor nas costas e ter uma doença respiratória, mas normalmente essa dor tem relação muscular ou óssea, e quando ela respira, tem uma dificuldade para respirar, ou ela tem muita tosse, essa outra condição, essa

0: Por exemplo, o músculo pode doer, tudo, então isso é o mais comum. Agora, o enfisema pulmonar, ele vai dar muita falta de ar, vai dar muita tosse, formação de muita secreção e catarro, mas dor não é específico do enfisema pulmonar.
1: É, doutor, infelizmente assim, a gente não consegue trazer todas as perguntas porque o nosso tempo é curto, mas eu agradeço muitíssimo por todas as respostas e por ter aceitado também o convite aqui para o nosso jornal, e já reitero também um próximo convite para a gente continuar essa conversa e trazer aqui mais respostas aqui para os nossos ouvintes também, viu?
0: Tá, obrigado.
2: Vocês conferiram, então, a entrevista com o Dr. Eric Macedo, retrospectiva de um jornal muito especial passado nosso. E fica aqui, então, os nossos desejos, né, de um final de semana lindo para todos vocês. E a gente retorna com o nosso Jornal da Cidade na segunda-feira.
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8: Meio-dia.
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10: Momento de levarmos o nosso pensamento a Deus. Deus é quem tanto amamos e de quem tanto precisamos. E neste momento de prece, queremos colocar os pedidos de nossos ouvintes. É possível que você queira fazer um pedido, um agradecimento a Deus. Peça. Deus que tudo ouve e está em todo lugar, com certeza ouvirá o teu pedido, o teu agradecimento. Peçamos também as bênçãos de Deus e de sua Mãe Santíssima para todos, em especial pelos aniversariantes do dia, da semana, por aqueles que se encontram no Hospital Francisco Rosas, na Clínica de Repouso Santa Rosa, no Instituto Bezerra de Menezes, enfim, pelas intenções de todos os nossos ouvintes.

Deus Pai, aqui estamos para prestar-vos a nossa homenagem. Nós cremos em vós, Pai Eterno, nosso Pai e nosso Criador. Confiamos em vossa bondade e poder. Queremos amar-vos sempre, cumprindo vossos mandamentos e servindo ao vosso Filho Jesus na pessoa de nossos irmãos. Nós vos damos graça pelo vosso amor e pela vossa ternura. Deus grandioso e amado, queremos consagrar a vós nossas famílias, para que vivam em paz e harmonia. Nossas casas, para que sejam iluminadas pela vossa presença. Nossas alegrias, para que sejam santificadas pelo vosso amor. Nossas preocupações, para que sejam acolhidas em vossa bondade. Nossas doenças, para que sejam remediadas com a vossa misericórdia. Nossos trabalhos, para que sejam muitos e produtivos com a vossa bênção. Divino Pai Eterno, recebei a homenagem da nossa fé, fortalecei a nossa esperança e renovai o nosso amor. Dai-nos o dom da paz, dai-nos a perseverança na fé e que sejamos sempre fiéis à vossa Igreja. Amém.

0: neste momento de oração, a consagração à Nossa Senhora Aparecida, feita pelo servo de Deus, Padre Vitor Coelho de Almeida.
1: Ó Maria Santíssima, que em vossa imagem milagrosa de Aparecida espalhais inúmeros benefícios sobre o Brasil. Eu, embora indigno de pertencer ao número dos vossos servos, mas desejando participar dos benefícios da vossa misericórdia, prostrado a vossos pés, consagro-vos o entendimento para que sempre pense no amor que mereceis. Consagro-vos a língua para que sempre vos louve e propague a vossa devoção. Consagro-vos o coração para que depois de Deus vos ame sobre todas as coisas. Recebei-nos, ó Rainha incomparável, no ditoso número dos vossos servos. Acolhei-nos debaixo da vossa proteção. Socorrei-nos em nossas necessidades espirituais e temporais, e sobretudo na hora da nossa morte. Abençoai-nos, ó Mãe Celestial, e com vossa poderosa intercessão, fortalecei-nos em nossa fraqueza, a fim de que, servindo-vos fielmente nesta vida, possamos louvar-vos, amar-vos e render-vos graças no céu, por toda a eternidade, assim seja. A bênção. Pela intercessão de Nossa Senhora Aparecida, Rainha e Padroeira do Brasil, a bênção de Deus Todo-Poderoso, Pai, Filho e Espírito Santo, desça sobre vós e permaneça sempre. Amém.

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1: Meio-dia e 14 minutos.
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0: Meio-dia e 30 minutos.
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0: Meio-dia e 45 minutos.
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1: 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E a hora certa.
2: 13 horas.
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0: 15 minutos.
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0: 13 horas e 30 minutos.
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0: 13:45.
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1: 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E a hora certa.
2: 14 horas.
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0: 14 horas e 15 minutos.
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0: 14 horas e 30 minutos.
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1: Nova Clube e a hora certa.
2: 15 horas.
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0: 15 horas e 16 minutos.
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0: 15h30.
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0: 15 horas e 45 minutos.
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1: 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E a hora certa.
2: 16:07.
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4: Missa de sétimo dia. A funerária São Dimas e a família Pasquini agradecem as manifestações de pesar recebidas quando do falecimento do senhor Maurício Pasquini e ao mesmo tempo convida parentes e amigos para a missa de sétimo dia que mandarão celebrar em intenção de sua alma hoje às 19 horas na Igreja Matriz de São João Batista no Largo São João. Noticiamos o convite para a missa de sétimo dia por alma do senhor Maurício Pasquini, hoje, às 19 horas, na Igreja Matriz de São João Batista, no Largo São João, informou a funerária São Dimas.
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0: Atenção para o top de 3 segundos. 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

0: moçada, eu bem. Começa o programa Roberto Mirinho pra todo o Brasil e fora dele também. Mais de 10 anos de sucesso no ar, aqui na sua rádio preferida. Você que tá curtindo o programa Roberto Mirinho, nosso muito obrigado. Dona de casa, você que é motorista, você que tá no trabalho, no lazer, você que tá com o ouvido coladinho no rádio, no seu celular. A festa da música sertaneja começou e vamos começar bonito com a música que vem conquistando o Brasil. É Pá e Pum, composição do Roberto e Detevaldo Viana. Aguenta coração, começou o programa Roberto e Meirinho. É só modão!
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Você ouviu aqui no programa Roberto e Meirinho, eles, os gargantas de ouro do Brasil, milionário José Rico, cantando a música Vá Pro Inferno Com Seu Amor, uma composição do meu querido pai Meirinho. E olha, que era ele aí na sanfona, hein? É o programa Roberto e Meirinho, a festa da música sertaneja.

0: Olha aí, já está aqui na emissora e em nosso canal do YouTube o mais novo lançamento de Roberto e Meirinho. A música Minha Paixão. Mais uma dor de cotovelo para quem está apaixonado e gosta de molhar pescoço. Peça aqui na sua rádio preferida a música Minha Paixão com Roberto e Meirinho.
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3: Nessa eleição passada lá em Minas, acabou que tava ruim demais das vistas, foi lá num candidato, falou assim, ó, doutor, eu nunca pedi o senhor, mas eu tô precisando que o senhor arrume um óculos pra mim. Falei, não, tem um balaio aí, pega um lá. Eu fui lá e catou um, parceiro, era tão forte que tinha um menino vendendo um machixe na rua, falou assim, menino, quanto que é a jaca?
0: Roberto e Meirinho, a alegria da música sertaneja. E a alegria nós ficamos também quando recebemos de vocês as músicas que vocês cantam de Roberto e Meirinho. Vamos ver quem tá cantando a música de Roberto e Meirinho agora?
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0: Para. Não. Tem que ser música do Roberto e Meirinho.
4: Não, eu vou pensar. Depois eu canto uma música. Eu vou pensar, tá bom?
0: Tá bom. Enquanto você pensa, o Antenor dos Santos, lá de Tietê, tá cantando uma música de Roberto e Meirinho. Só que ele não tá com o violão na mão. Ele tá com a sanfona no braço. Manda lá, Antenor.
5: Alô, Roberto. Alô, Meirinho. Aqui é o sanfoneiro Antenor dos Santos. E é como diz o cantor Fernando, o show não pode parar. Então vou cantar essa música bonita pra você.

0: tenor do Santos. Você que tá com violão na mão ou com a sanfona na mão, cante uma canção que a gente mostra pro povão. Mas tem que ser uma canção do Roberto e Meirinho. E eles estão chegando pra fazer um regaço nesse trem.
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0: Você ouviu aqui no programa Roberto Meirinho, nossos amigos Chitãozinho e Xororó, cantando a música 60 Dias Apaixonados, uma composição do Darcy Rossi e do Constantino Mendes. Não saia daí, que nós vamos tomar uma aguinha.
1: Deixa eu tomar um pouquinho de café. Pode?
0: Claro que pode. Vamos lá, Bodão.
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10: 16 horas e 24 minutos.

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3: É o programa Roberto Meirinho pra todo o Brasil e fora dele também. É eu, bem! A festa da música sertaneja aqui no seu rádio. E agora, Bodão, chegamos na hora da mix do Roberto Meirinho. Os grandes clássicos gravados por Roberto Meirinho, regravados por outros intérpretes e vice-versa. E hoje, vamos cantar aqui com eles, os Gargantas de Ouro do Brasil.
4: Nós e Milionários é Rico?
3: Roberto Meirinho e Milionários é Rico, cantando Nasci para Te Amar.
4: E a composição?
3: É dele, Ramoncito Gomes. Aguenta, coração, o programa Roberto Meirinho.
4: Só mandar!

0: Aqui no programa Roberto e Meirinho, vocês ouviram nossos amigos Alan e Aladim cantaram Só Liguei Pra Dizer Que Te Amo.
1: E a composição?
0: É deles, J. Alongo, Aladim e Monte Alve.
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0: novo sucesso, o Brasil inteiro cantando É Pai Pum, em todas as plataformas digitais e aqui na sua rádio preferida, É Pai Pum. A partir de 27 de março, o clipe e a moda você ouve aqui, daqui a pouquinho.
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0: É o programa Roberto e Meirinho, a festa da música sertaneja.

0: maiores hinos da música sertaneja. Belmonte e Amaraí cantaram Saudade de Minha Terra, Bodão.
1: E a composição?
0: É do Goiás e do Belmonte. É o programa Roberto Meirinho, a festa da música sertaneja.
1: Que é isso, minha gente? Essa é coisa boa. E vamos de música? Quem vem aí?
0: Tá chegando pra cantar pra gente aqui, bonito, João Mineiro e Marciano, Amor e Amizade. Ou de Assim, já não.
1: Composição?
0: É do Marciano e Darcy Rossi. Aguenta, coração, o programa Roberto Meirinho.
1: Só moda!

0: continue aqui na mesma sintonia, nós voltamos já já, se tomar uma aguinha rapidinho.
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6: 16:42.
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0: Ô, regaço, porteiro! É o programa Roberto e Meirinho pra todo o Brasil e fora dele também. É eu, bem! É a cultura musical do nosso país cantada e contada aqui no seu rádio. E esse bloco nós vamos começar com uma super mensagem de um grande amigo nosso.
9: Grande Roberto e Meirinho, uma dupla que tenho o maior carinho, maior respeito e honra de ser amigo deles. E também ter parceria de composições com o Roberto, Noite da Nossa Paixão, com o Meirinho Júnior, É Hora do Amor, entre outras. Sucesso, meus amigos! Quebra tudo! Aqui quem fala é o compositor e cantor Ilson Teodoro. Sou fã número um de vocês.
0: Valeu, Ilson! E aí vai a música que nós compomos juntos, É Hora do Amor.
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0: Как на мою мать! Мать! Vamos, Jack, vamos! Vamos, vamos, vamos!
1: Você vai indo pra onde com esse Jack, velho?
2: Eu falei isso. Vou curtir Mulher Maravilha com o Dudu Dalvan.
1: E a composição?
2: A composição é do Dalvan e do Tião Carreiro. Aguenta, coração. Programa Roberto Verinho.
1: Só moda!
0: Vamos, Jack, vamos!

0: regaço. Para nós, Luciano e Sidney, falar de Roberto e Meirinho é a coisa mais gostosa. Nós temos a felicidade de tê-los como nossos amigos, pessoas maravilhosas, profissionais excelentes, né? Tivemos a felicidade do Meirinho produzir o nosso primeiro disco, ainda vinil. Deus já chamou o Meirinho do seu lado lá, mas deixou o Miro, seu filho, né? Representando o Meirinho. E como Meirinho hoje, né? Está fantástica a dupla Roberto e Meirinho. E hoje, nessa nova etapa, né, do programa de Roberto e Meirinho, que maravilha, né? Então, Roberto e Meirinho, nossos irmãos, eu só que tenho que desejar a vocês mais sucesso ainda. Deus sempre esteve, está e estará com vocês, tá bom? Um beijo do Luciano e Sidney, sucesso e estamos juntos, tá bom? Aquele abraço.
1: Vamos lá pra ver se o programa vai ser bom. Nós, Luciano e Sidney, estamos nos sentindo muito felizes por fazermos parte da história de vocês, Roberto e Meirinho, ok? Sucesso para vocês e mais um espaço que nós temos aí para divulgar a nossa música sertaneja, ok? Sucesso! Vamos lá para ver se o programa vai ser bom. Valeu, moçada!
2: Ô, Luciano e Sidney Bodão!
3: Ei, nossos irmãozão, né? Dupla maravilhosa também. Quantos anos, né? A gente já se conhece.
2: Uma história muito linda, né? Eles com o violão na mão, mas bonito demais mesmo. E cantaram os modão do Roberto Meirinho aí, mostrando um trechinho dos modão. E vocês que estão ouvindo o programa Roberto Meirinho, façam como o Luciano Sidney. Você que tiver com o violão na mão, cante uma canção do Roberto Meirinho que a gente mostra pro povão. É só mandar pra gente nas redes sociais. Façam como o Luciano Sidney. Um abraço, Luciano Sidney, lá em Minas Gerais. Ô, moçada boa, que a gente não esquece jamais.
3: Ele não esquece uma vez que ele estava em casa, o Sidney. Ele falou que foi o melhor omelete que ele comeu até hoje. Foi eu que fiz. Tô mentindo!
2: Luciano e Sidney, os homens que já experimentaram o omelete do modão. É o programa Roberto e Meirinho, culinária e muita música boa pra você. E vamos de moda, modão!
3: Vamos lá, quem vem aí?
2: Tá chegando pra cantar pra gente, Jean e Giovanni, amante anônimo, modão.
3: E a composição?
2: É dos nossos amigos, monetário e financeiro. Aguenta, coração, programa Roberto e Meirinho!
3: Só modão!

0: Não saia daí, nós voltamos já já. Fique na mesma sintonia que o programa Roberto Menino está imperdível. Tem muita novidade por aí. Mas vamos tomar aguinha, Bodão?
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5: 16 horas e 57 minutos.

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2: Olá, delícia! É o programa Roberto e Meirinho pra todo o Brasil e fora dele também. É eu, bem! A festa da música sertaneja aqui no seu rádio. E chegamos agora nos causos cantados, os verdadeiros modões. E hoje, modão, um modão novo que você escreveu com... Olha, fantástico, viu? Direito de sonhar.
1: E foi feito lá no estúdio do Ninão.
2: Lá no Dandrade, isso daqui a pouquinho. Pega a caneta e pega o celular aí. Mas primeiro, escute o Direito de Sonhar pra você ter certeza que o modão do seu sucesso vai ser gravado aqui. Mas agora, Roberto Meirinho, Direito de Sonhar.
1: A composição é minha mesmo, né?
2: Eu fico só te atentando na Tereza.
1: Não, fica tudo em casa.
3: Essa é uma de muitas histórias de alguém que nasce no interior e sai em busca da felicidade.
1: Programa Roberto e Meirinho.
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0: o programa Roberto e Meirinho. Vocês ouviram a música Direito de Sonhar. Fala a verdade, quem não se identifica com essa música, hein? Bodão, quando você escreveu, ela estava inspirada, hein?
1: É, são coisas da vida, né?
0: É. Daqui a pouco você vai ouvir.

0: novo sucesso, o Brasil inteiro cantando É Pai Pum, em todas as plataformas digitais e aqui na sua rádio preferida. É Pai Pum, a partir de 27 de março o clipe e a moda você ouve aqui, daqui a pouquinho.
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3: Quem vem aí agora cantar os modão pra gente?
0: Nossos amigos e amigos, olha, de uma vida, Bodão, eu tive uma experiência tão maravilhosa com esses dois moços. Eu falo dois moços porque são pais de dois moços que são pais de dois outros moços. Quem não sabe o que eu tô falando da geração de cantador. César e Paulinho, o Fábio e o Ed, são a continuidade de Craveiro e Cravinho, que vem cantar agora no programa Roberto Meirinho.
3: E a música?
0: A música Franguinho na Panela.
3: E a composição?
0: A composição é deles, Moacir dos Santos e Paraíso. Aguenta, coração, programa Roberto Meirinho!
3: Soma!

Bartimeirinho, é o Tião do caminhão, caboclinho. Eu tô aqui em Santa Catarina, eu quero ouvir uns modão. Ô, Roberto Ribeirinho!

0: nos calços cantados do programa Roberto Meirinho. Vocês ouviram Jacó e Jacozinho cantando a música Disco Voador. Que letra, hein, Vodão?
1: Ah, sem dúvida alguma. E a autoria de quem?
0: A autoria é do Palmeira. Olha, uma coisa muito bacana que o Roberto sempre enfatiza aqui no programa Roberto Meirinho é justamente isso. O autor das obras, o compositor, a essência da música é sempre levantada aqui muito a sério no programa Roberto Meirinho. Essa música mesmo, Disco Voador, tem diversos autores nas redes sociais, né, Bodão?
1: Tem.
0: Outro dia eu até conversava com o nosso querido Joel Marques justamente sobre isso. Sobre a forma como é colocado a autoria das grandes obras, né? E a responsabilidade disso é uma coisa muito séria. Essa música pertence ao querido Palmeira, dupla com o Biá. E essa música...
1: Grande produtor, grande poeta, né? Palmeira.
0: É isso. E aqui no programa Roberto Meirinho a gente enfatiza e toma todo esse cuidado. Então, aqui no programa Roberto Meirinho, nos Causos Cantados, a música Disco Voador, uma música atual, hein? De todos os tempos. Cantaram Jacó e Jacozinho, autoria do Palmeira. É o programa Roberto Meirinho, a festa da música sertaneja. Mas que continua daqui a pouquinho, né, Bodão?
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4: 17 horas e 12 minutos.
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6: Porteiro! É o programa Roberto Meirinho, a festa da música sertaneja, aqui pra todo o Brasil e fora dele também. É, e chegamos na hora do fuzuê, a hora que o Roberto Meirinho faz um regaço pra você. E vamos cantar agora O Pau Quebrou.
5: E a composição?
6: A composição do próprio Roberto, por isso eu te atacando na Tereza.
5: É isso aí.
6: Aqui na hora do fuzuê, Roberto Meirinho cantando pra você.
7: Bota pra torar!
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0: novo sucesso, o Brasil inteiro cantando É Pai Pum, em todas as plataformas digitais e aqui na sua rádio preferida, É Pai Pum, a partir de 27 de março o clipe e a moda você ouve aqui, daqui a pouquinho.
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0: Alô, Terezinha! No programa Roberto e Meirinho, não pode! Ataíde Alexandre, tá nervoso? Vai pescar!

0: Você ouviu no programa Roberto Meirinho, na hora do Fuzuê, a Thaíde Alexandre cantando Tá Nervoso? Vai pescar, Bodão!
1: E a composição?
0: A composição é deles, do Alexandre e do Rick. Você também gosta de pescar, né, Bodão?
1: Opa!
0: É o programa Roberto Meirinho, na hora do Fuzuê. A hora que Roberto Meirinho faz um regaço pra você.
1: Quem vem aí agora pra cantar?
0: Ah, vem chegando pra cantar bonito. Irídio e Irineu, Bica d'Água, Bodão.
1: Oba, é a composição?
0: É do João Gonçalves e do produtor. Aguenta, coração, o programa Roberto Meirinho.
1: Só Bodão pra relembrar.

0: na hora do fuzuê do programa Roberto Meirinho, vocês ouviram nossos amigos Divino e Donizete cantando a música Coração Cafajeste, Bodão.
1: E a composição?
0: A composição é dele, Donizete Santos. Tum, tum, tum.
1: Os Rio Pretense, lá de São José do Rio
0: Preto. É tudo conterrâneo nosso. Um abraço, Divino e Donizete. É o programa Roberto e Meirinho. Olha, não saia daí, continue na mesma sintonia, que tem muito mais novidade pra você. Daqui a pouquinho nós estamos de volta, né, Bodão?
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4: 17 horas e 28 minutos.
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0: homem e mulher, pra conquistar o coração de uma mulher, como é que a gente faz, Bodão?
1: Ah, é fácil, fácil, muito fácil. Porque mulher é a rainha do mundo, né? A dona do mundo. Pra conquistar uma mulher é amor, carinho.
0: Né? É, curtindo o programa Roberto e Meirinho já é um bom começo.
1: É, também, também, também.
0: Aqui no quadro em Mulher, onde desfilam as grandes vozes femininas da música sertaneja. E hoje não podia ser diferente. Começamos com ela, Bodão, que tá fazendo um sucesso danado pelo Brasil já faz um tempinho, hein? Vem aí, Paula Fernandes cantando a música Pássaro de Fogo.
1: E a composição?
0: É dela mesma, Bodão. Paula Fernandes.
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0: Você ouviu no programa Roberto e Meirinho a nossa amiga Jaine cantando a música Mississippi Bodão.
1: E a composição?
0: A composição é deles, Elias Muniz e Werner Tunesen. Ó, que chique. É o programa Roberto Meirinho no quadro em Mulher, a festa da música sertaneja.

0: Patrão e mulher do programa Roberto Meirinho, vocês ouviram? Roberta Miranda, A Mulher em Mim.
1: E a composição?
0: Roberta Miranda. Continue na mesma sintonia, uma aguinha, né, Bodão?
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2: 17:45.
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4: Portimo!
5: Oba!
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6: Oxe, quem tá aí? Tão batendo na porta?
7: Não tá ouvindo te chamar não, menino?
6: Xii, bodão, mais uma doida.
7: Eu não tô vendo, mas eu tô escutando.
6: Que você quer, mulher?
7: Vocês têm que aprender a fazer as coisas sem reclamar.
6: Tá bom, você já pediu 10 vezes, não vamos tocar sua música, então.
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1: Festa da música sertaneja que continua aqui, agora na riqueza musical de um país. Começamos com eles.
2: 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Eu, Edson Dutra, fundador, cantor e gaiteiro dos Serranos. 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

0: A mãe estava lá conversando com o menino. 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
0: 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Cala a boca, menino, coma a sopa.
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2: Ah, é facinho. 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Também no robertomeirinho@hotmail.com ou no WhatsApp 11 981 67 9561. Você leva Roberto e Meirinho pra qualquer canto do Brasil e fora dele também. 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
4: Passando o regaço!

0: E a festa da música sertaneja continua com ele, Léo Nascimento, cantando um grande sucesso, Tatuagem, participação do Eduardo Costa, uma composição dele mesmo, Léo Nascimento. Aguenta, coração, programa Roberto e Meirinho, é só modão!
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0: daqui a pouquinho, mais música pra você.
1: Deixa eu tomar um pouquinho de café? Pode?
0: Claro que pode. Vamos lá, Bodão.
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5: 18 horas.

Oh, Senhora Aparecida, eu renovo neste momento a minha consagração. Eu vos consagro os meus trabalhos, sofrimentos e alegrias, o meu corpo, a minha alma e toda a minha vida. Eu vos consagro a minha família. Oh, Senhora Aparecida, livrai-nos de todo o mal, das doenças e do pecado. Abençoai as nossas famílias, nossos doentes, nossos velhinhos e as crianças. Abençoai a Santa Igreja. Abençoai a nossa paróquia e o nosso vigário. Oh, Senhora Aparecida, lembrai-vos que sois a padroeira poderosa de nossa pátria. Oh, Senhora Aparecida, bendito e sagrado coração, abençoai a nossa nação e pedimos de novo, olhai o nosso povo.

Todo-Poderoso, que tendo escolhido a água, fonte de vida e pureza, para nos dar a graça batismal, quisestes também aparecer no Rio Paraíba, a imagem da Virgem Imaculada. Abençoai esta água e fazei que ela nos recorde nosso batismo, para que, purificados de nossas faltas, vivamos como cristãos, membros da vossa igreja, e cheguemos um dia à vida eterna. Por Cristo nosso Senhor.

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5: 18 horas e 7 minutos.
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2: É o programa Roberto e Meirinho pra todo o Brasil.
3: Brasil.
2: E fora dele também. É eu, bem. A história da música sertaneja cantada e contada aqui no seu rádio. E agora chegamos no momento mais esperado do programa.
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2: Uma mix muito especial. Ele cantando com Roberto Meirinho, Luan Santana, A Noite do Nosso Amor. Uma composição do Jaque e do Abel. Aguenta, coração!

0: isso aí, na Salada Musical você ouviu Roberto e Meirinho com nosso amigo Claudinei Araújo cantando a música Chora Coração. Com nosso amigo Tássio Mendes nós cantamos a música Vou Pagar Pra Ver. E com nossos amigos Caju e Castanha, Tu Tá Comendo Vrido. Um sucesso atrás do outro aqui no programa Roberto e Meirinho, a festa da música sertaneja.
1: Para refletir,
2: o tempo é o melhor professor. Mesmo se você não fizer boas perguntas, ele sempre dará as melhores respostas.
1: Já vou ficar com saudade de vocês. Meus amigos, fiquem com Deus, porque graças a Ele a vida continua. Um abração aqui do Roberto.
3: E o Uta bem gostoso do Meirinho. Não saia daí, a audiência tá lá em cima. E a próxima atração é imperdível.
0: E vamos terminar o programa com a música que vem conquistando o Brasil. Sucesso no rádio, sucesso no YouTube. Minha Paixão, o novo sucesso de Roberto Meirinho. Tchau, gente. Até o próximo programa, se Deus quiser.
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1: 18 horas e 31 minutos.
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0: 19:31.
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0: 19h46.
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1: 20 horas e 3 minutos.

0: 19h49.
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